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19: 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Prazer estar aquí hoy, Andrés, hablando sobre los acontecimientos de Semana Farropilha, la 36ª Semana Farropilha, donde a gente teve um evento grande, mas no fim um susto muito grande. A gente começou essa Semana Farroupilha, foi a Semana Farroupilha mais duradoura. A gente chegou com a chama no dia 5, né? E ficamos aí com elas cuidando até entregar o dia 13 para as rondas oficiais dos piquetes. E meu agradecimento, primeiro a Deus por tudo que ocorreu. E podia ter sido mais grave, né? tem essas previsões. Vou te dizer, na verdade, que eu não acompanho previsão. Você fala muito se sabendo da previsão, por que estava acontecendo o evento. Na verdade, eu não sabia da previsão. Eu olhei meu telefone e a previsão que nós tínhamos uma chuva sábado e domingo, até porque nós culminou com o nosso desfile de domingo de cavalaria, né? E aí começa a ligação domingo de manhã, 5 horas da manhã, se o desfile ia sair de manhã. Totalmente pelo meu telefone, nós tínhamos tempo bom para fazer desfile, né? E de fato teve. E aí à noite vem esse vendaval aí que a gente não... Na verdade, eu não esperava, porque eu não estava inteirado que havia essa possibilidade. Na verdade, na semana em si, aquilo que a gente planejou, né? Aquilo que se propusemos a fazer de Semana Farroupilha foi dentro do esperado. Um apoio intenso aí do poder público, uma parceria muito grande com os piquetes, com os patrões dos piquetes, nossas partes que a gente diz artística, cultural, trova, como teve, parte de campo da Gineteada, onde fizemos o parque ali, antigo palanque, hoje me parece, não lembro o nome que puseram nele ali, mas acho que acertou bem, fechou com o nosso Parque Farroupilha lá e a pista de parte campeira ali. E no mais, tudo aquilo que nós esperávamos que ia acontecer, aconteceu. De festa boa, de público, de integração, de visita, né? Mas a gente não contava com esse de domingo de noite. Na verdade, eu não contava, tá? Tem gente que estava comentando que já tinha chegado esse alerta da Defesa Civil, né? E felizmente, para o que podia ter sido, a gente tem que agradecer a Deus que foi uns pequenos acidentes, que as pessoas estão bem, né? E para te dizer, na verdade, o que aconteceu com o CCTA, nosso salão, é as pirâmides que estavam na frente, né? A lona foi arrancada pelo vento de frente e atirou para cima deles. Esse é o único que a gente olhava. Nesse momento eu estava no rancho, eu não estava dentro do movimento lá. E tudo, Andrés, tudo tem um propósito. Nós estávamos numa entrega de prêmio de gineteada e de doma, foi a hora que esvaziou um pouco o salão. Porque se é na hora do que está o show forte, que a gente não tinha parado, ia tocar direto, a situação ia ser muito difícil. Mas, graças a Deus, dentro do que a gente esperava, de que podia ter acontecido, Deus botou a mão e aí foi lesões aí nas pessoas que estão super bem, graças a Deus, bem, né? Então, já a maioria nas suas casas, tinha uma menina que estava em observação, mas também ontem se falou com o pessoal, a responsabilidade dela, que ela estava super bem. E vi outras pessoas que a gente contabilizou lá, machucada no Brasil, 7, né? Mas foi o pessoal que foi no Brasil. Aí teve pessoal daqui do Uruguai que veio aqui na policlínica, e aí disse que teve mais, de 14, 15 pessoas com pequenas escoriação das teias. Então foi mais ou menos isso, o lonão, a lona, as pirâmides que arrancaram e atiraram para cima do salão. Porque a gente estava nos ranchos, e nos ranchos, tu pode ir lá olhar, nos ranchos do Parque Farroupilha não teve dano nenhum, não teve dano nenhum. Diz que o vento entrou pela porteira e saiu pelo fundo. Mas em si, Andressa, a gente está acomodando, a Defesa Civil está responsável disso tudo, né? Junto com o Poder Público, a gente tem acompanhado e conversado. Se conversava hoje, quando que o CCTA vai estar pronto para eventos? E a gente conversou com o prefeito mesmo, com o Bolacha, que é o nosso coordenador ali de cultura, que está sempre junto com nós. A importância, primeiro, é acomodar o pessoal do município, que foi lesado por lá da Capil, para aqui dentro da Ceguá mesmo. Então, a preferência é arrumar eles. Depois você pensa lá embaixo. Depois vai se arrumar lá embaixo, no momento vai se arrumar. Mas a preferência é que todo mundo esteja acomodado, como de fato não tem como tu atacar em todas as pontas, Andressa. A gente está lá no meu vilarejo mesmo, desde aquele domingo a gente está sem luz, a gente entende que não tem como tu ter, porque foi geral isso aí, foi um estrago muito grande. Então isso ficou a cargo da Defesa Civil aí com a Prefeitura, com a sua equipe da Prefeitura, com o Prefeito Marcos, com a sua equipe que estão fazendo um trabalho redobrado, com o Persul também, a gente tem que entender que tem um trabalho redobrado de gente para arrumar, né? Não tem como não. Que a gente teve pelo lado do Uruguai menos o estrago, né, Andrés? Mas ali eu moro no caminho internacional, a UTI tem também resolvido problemas de poste lá, de caído. Então eles estão um trabalho muito, muito eficaz, mas é muito dano. Então a gente tem que entender essas pessoas. Mas voltamos à Semana Farroupilha. Semana Farroupilha, 36ª Semana Farroupilha, um baita de um evento, né? Com um baita de um público, com shows, bailes. E então foi, ao meu ver, tirando nosso desastre ambiental desse fenômeno aí, foi uma Semana Farroupilha bem evoluída, acima acima da nossa expectativa. Muito melhor que a do ano passado. A gente vem numa graduação, né? E na expectativa aí, Andrés, de que novo patrão do movimento, que a gente agora em outubro já tem uma eleição, já tem uma troca de comando, né? Que siga firme aí nesse propósito de a gente defender a tradição, claro que sempre com apoio de gentes grandes, né? Prefeitura, já comentei, a tal dia sempre nós dá um apoio, de um modo ou do outro, sempre estamos ajudando. E o meu maior, assim, sentimento, Andrés, de Semana Farroupilha, eu fui perguntado lá de novo no Parque Farroupilha por que que a gente não entrou tanto no Uruguai para o desfile. Nós subimos o shopping, né? Entramos para o Brasil e fizemos uma volta. E eu volto a dizer que eu conversei com os guri e eu acho uma falta de respeito nós entrar no Uruguai com nossos cavalos e o Uruguai não poder nós visitar ali a 2 quilômetros. Então, isso aí foi não um protesto, mas um modo de respeito, porque eu sou doble chapa, como você disse, porque estudei na escola do Uruguai, na escola rural, e a gente tem um carinho muito grande, porque é uma fronteira seca, né? E eu volto a bater na tecla de novo, que se não tem uma possibilidade do Ministério da Ganaderia e Inspetoria Brasileira ter um assunto, ter uma conversa sobre isso aí. Uma conversa sobre isso aí. Por que que a gente não pode ter um visto, então, dali de entrar para cá? Por que que o Uruguai não pode ter um visto de entrar 2 horas, 3 horas com seus cavalos? Desfila com nós ali, vai lá embaixo, acompanha o desfile lá, terminou o desfile, vem-se embora, traz os cavalos para o Uruguai e deixa quieto aqui do lado de cá. Eu acho que teria que ter um diálogo, tem que ter uma brecha para que isso aconteça. Porque vou te dizer na verdade, Andrés, que a gente recebeu da prefeitura, do prefeito, 400 exames para fazer o desfile. E 50 exames para os aporreados, para a gente poder fazer a parte campeira de gineteado. E vou te dizer na verdade, que no momento que nós não tiver esse apoio desses exames das leis, como vai no Brasil, vai terminar. Porque nós de campo, eu hoje trouxe para esse desfile, eu trouxe 10 cavalos. Porque é para mim, para a Lúcia, para minhas duas gurias e para 6 amigos mais. Amigas, companheiras de colégio das minhas gurias, que eu trago sempre cavalo para fazer esse desfile. No momento que eu tiver que desembolsar, só de exame eu vou desembolsar desses 10 cavalos R$1.200. Fora ferro, fora o cuidado de boia para manter os cavalos para o desfile. E no momento que a gente não tiver esse apoio da prefeitura, eu tenho certeza que não mudar a lei vai terminar. Se é o sonho de alguém terminar com o tradicionalismo, com a nossa história do Rio Grande do Sul, porque o gaúcho, el gaucho uruguaio e el gaucho argentino, é a mesma coisa. E se a gente, o Brasil vem, o jeito de querer é que termine com as nossas histórias. Então o Rio Grande do Sul defende muito. É a única cultura do Rio Grande, do Estado brasileiro, nesse país grande, que defende as suas origens, é o Rio Grande do Sul. Então, se a gente não tiver esse apoio sempre da prefeitura, a gente leva um jeito muito ruim. E perdemos muito com a parceria com o Uruguai. A gente tem tanta coisa boa do Uruguai que a gente sempre fez. Para te ter uma ideia, Andrés, os primeiros desfiles que teve aqui dentro da Ceguá não foi na Semana Farroupilha. Foi do Uruguai com 25 de agosto, foi do Uruguai no 19 de junho, não tinha os raí, tinha já os raí, mas sempre tinha esse desfile. Eu me lembro que guri, a gente desfilava, e aí tinha a comunidade toda desfilando junto, Brasil e Uruguai, e o assado que as distâncias davam, 2, 3 vacas ali, perto do, hoje onde que é o tanque da Ossi ali, ali era os assados grandes da semana desses festejos. Então, essa integração sempre teve. Alguém vai ter que ter a ideia de mover alguma coisa para a gente manter essa união, senão nós vamos terminar mesmo. Meu, muito obrigado pelo convite, e que se prepare para a 37ª Semana Farroupilha, que se Deus quiser a gente vai estar forte lá e também pedir uma boa recuperação para essas pessoas aí que ele tiver essa infelicidade de estar no salão naquele momento ali. Tá bem? Muito obrigado, André.
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19: 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Mas o estrago maior foi pela lona. A lona levantou, os ferros da lona cravaram, né, dentro do salão, até porque talvez, se não tivesse, não, vamos dizer talvez, não existe o si. A gente sempre busca o si, mas não existe. Na questão da lona, vamos supor que não tivesse a lona, o vento ia cruzar, não ia fazer. Mas em si, o que eu te digo assim, nas pessoas, e não foi tanto ferimento das pessoas que a gente hoje a gente pede que Deus cuide dessas pessoas, porque vai ser o psicológico, né? Te vem tudo que é imagem na cabeça, todos os incidentes que têm acontecido no mundo, as catástrofes, por causa disso, né? E sem dúvida que a mente do ser humano tem que estar muito bem, que Deus dê conforto a essa família. E cada tempo a gente vai conversando e sobre a nossas histórias do gaúcho, e a gente defende muito do campo, porque eu na verdade, eu moro numa estância, eu trabalho numa estância, eu me criei numa estância e continuo numa estância. Então a gente vê esse lado aí da tradição do homem de campo, e claro que hoje a gente tem a felicidade que as escolas estão mostrando, Andrés, e a gente vê a evolução dos colégios nossos aqui do Brasil, como o CAIF, que foi nós visitar lá, então que é um interesse de mostrar para a geração nova, o que que é. Vai ser, como tu disse, futuramente, eles que vão comandar com uma história que não vão poder reviver muito, não vai existir muito, né? Mas que a gente tem uma história para alguém falar, para alguém contar. E essa é a nossa grande importância no tradicionalismo. Então, agradecido aí a todos e principalmente a Deus por não ter sido um desastre maior. Muito obrigado, então. Um abraço para ti.
18: Bueno, gracias, Marco. Que tengas um bom dia.